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0: linda, passando os banhos e olhando pra ele. Alguém sorrindo, ele viu uma
1: primeiro
0: linda,
1: erro.
0: Ligar a TV.
1: Segundo erro. Prestar atenção na imagem. Está sendo transmitida. Era a face de alguém conhecida. Sim, há muito tempo. Não podia ser. Aquele rosto. Ele o conhecia. Oh não. Deus, era perpétua sua antiga namoradinha. Mas ela era apenas

flutuou. Sim, flutuou para longe dali, envolvido numa sensação deliciosa. Mas o que ele não sabia era que estava sendo transformado num terrível monstro mutante. Meio homem, meio réptil, vítima de um poderoso laboratório multinacional que não hesitou em arruinar sua vida para conseguir seus maléficos intentos. Os cientistas haviam calculado tudo. Mas o que eles não imaginavam era que aquela criatura havia conservado parte de sua consciência. E logo, sim, meus amigos, e logo, todo seu poder se transformou em ira e violência sobre humanos. Os cientistas foram os primeiros a conhecer sua fúria. Depois, toda a cidade estremeceria ao ouvir falar em Clara Crocodilo.

0: Aí, malandragem, sabe dessas noites que tu sai de casa sozinho de madrugada, meu irmão, igual um bezerro desmamado, com a mão na frente ou na trás, pensando naquela gatinha que te deu um tremendo fora? E aí, de repente, dia de boa, tu vê a menina na esquina, sozinha, dando a maior sopa, a maior bobeira. Aí, quando tu vai se chegando, meu irmão, pinta o maior camburão na jogada, fazendo a maior blitz, meu irmão, e os homens cá em cima. Aí, malandragem, documento, mão pra cima. E tu mete a mão no bolso e não tem o documento. Aí, e os homens vêm com aquela conversa mole, né? E tu acaba tendo que pagar a cervejinha, meu irmão. E aí, eles te deixam embora. Que felicidade, que felicidade, que felicidade, que felicidade, gente boa. E aí, então, né? Tu vai chegando pra gatinha, cheio de segundas intenções, e solta uma tremenda cascata em cima dela. Aí, meu amorzinho, o negócio é o seguinte. Vamos lá pro baixo, Lebron. E ela aceita, gente boa. Aí tu leva ela pra aquele barzinho, né? Chega lá, tu cheio de firula, puxa a cadeirinha e manda ela sentar.
1: Muito obrigada.
0: Aí chega o garçom de boa, aquele cara vestido igual um pinguim de branco e preto, e ela joga uma tremenda cascata em cima dele.
1: Garçom, traz uma porção de batata frita.
0: Que batata frita o quê, gente boa? Tá pensando que meu dinheiro é o quê? É capim? Aí, garçom, é o negócio seguinte. Traz um churrasquinho aí, viu? Pode ser de gato, de preferência de gato siamês.
1: Amor, churrasquinho de
0: churrasquinho
1: gato?
0: Churrasquinho de gato, sim, gente boa. Por quê? Tu tem alguma coisa contra os felinos, meu irmão?
1: Amor, então paga um chope.
0: Que chope o quê, gente boa? Aí, garçom, o negócio é o seguinte, traz cachaça.
1: Paga um chope.
0: Cachaça.
1: Ah, paga um chope.
0: Cachaça, meu irmão.
1: Paga um chope.
0: Cachaça.
1: Chope.
0: Ok, você venceu. Aí, garçom, traz cachaça, falou? Mas é o seguinte, não dá o peito dessa mulher não, que ela é maluca, tá legal? Eu hoje vou me dar bem. Eu hoje vou me dar bem. Eu hoje vou me dar bem. Eu hoje vou me dar bem. Eu hoje vou me dar bem. Eu hoje vou me dar bem. Aí nós ficamos ali, né, meu irmão, jogando conversa fora, né? E todo mundo que passava dizia que a gente era um casal e coisa e tal, sensacional, gente fina. Mas, meu irmão, como a mulher falava palavrão, gente boa, que coisa feia. A mulher falava com a boca cheia de comida e cuspia no chão. Mas no começo tudo era lindo, maravilhoso, né? Mas de repente, meu irmão, caiu um tremendo temporal. Mas mesmo embaixo d'água, o nosso amor era mais gostoso. Aí o garçom trouxe a conta, aí.
2: Aí, paga
0: aí
2: a conta,
0: então,
2: aí.
0: Gente boa, a mulher enlouqueceu. Ela dizia que quem pagava a conta era eu. Eu dizia que quem pagava a conta era ela. E ela dizia que quem pagava a conta era eu. Aí eu falei, aí o negócio é o seguinte, sujou, morou? Eu não tenho dinheiro, não.
1: Não tem dinheiro? Não é possível, não tem dinheiro? E o que é isso aí no seu bolso, hein,
0: nada,
1: meu amor?
0: Nada, nada, nada, nada, nada, nada, nada. Sai fora, gente boa, sai fora. Eu hoje vou me dar bem. Eu hoje vou me dar bem. Eu hoje vou me dar bem. Eu hoje vou me dar bem. Eu hoje vou me dar bem. Eu hoje vou me dar bem. Aí, né, nós arrumamos uma tremenda confusão ali no botequim e saímos sem pagar, morou? Aí ficamos passeando ali pelas areias de Copacabana, né? E eu pensando cá comigo, aí. É o seguinte, esse brotinho, gente boa, é muito bonitinho, moro? Eu acho que eu vou me amarrar. Aí eu falei assim pro brotinho, brotinho, o negócio é o seguinte, vem cá, mozinho. Nós estamos já aqui uma porção de tempo, né, se beijando e coisa e tal. E eu ainda não tive tempo de perguntar qual é o seu nomezinho. Qual é, hein?
1: Meu nome é Valdemar Ferreira.
0: Por que, gente boa? Valdemar, meu irmão?
1: Valdemar, Valdemar Ferreira.
0: Não faz isso comigo não, gente boa.
1: Valdemar, é
0: polícia. Polícia, aí, segura o malandro aqui, gente boa, tá me acertando.
1: Ô, Piu-Piu. Que
0: polícia.
1: Isso, Piu-Piu? Dá um beijinho
0: polícia,
1: aqui, Piu-Piu.
0: Segura aqui o malandro.
1: Dá um beijinho, Piu-Piu.
0: O nome dela é Valdemar.
1: Vem casar comigo, Piu-Piu.
0: O nome dela é Valdemar.
1: Ô,
0: que tristeza.
1: Piu-Piu.
0: O nome dela é Valdemar, gente boa, não pode ser.
1: E dá um
0: o
1: beijinho,
0: nome dela
1: Piu-Piu.
0: É Valdemar. E eu me enganei, meu irmão. O nome dela é Valdemar, que danada aí. E o nome dela é Valdemar, que tristeza.

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